0: On s'amuse trop à la tribu.
1: Tem uns meninos bons novos hoje aí na rua, pra lá e pra cá, que correm pelo certo. Ah, mas já tem uns também que eu vou...